0: Alvorada FM, você sabe porque houve Lighthouse Family, Free, Trace Chapman, Fast Car e Nenhum de Nós sobre o Tempo.
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0: 9-6. A bandeira tarifária nas contas de energia elétrica vai continuar amarela no mês de setembro. Com isso, o valor será calculado considerando uma cobrança adicional de R$ 1,88 a cada 100 kWh consumidos. Segundo informou ontem a ANEEL, a decisão se deve a condições menos favoráveis de geração de energia no país, com necessidade de utilização de fontes com custos mais elevados. Com a vigência do patamar amarelo, a recomendação é para que a população faça uso consciente da energia, evitando desperdícios para manter a sustentabilidade do setor elétrico.
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0: A segunda-feira será de céu claro a parcialmente nublado em Belo Horizonte e região metropolitana. Na capital mineira, os termômetros devem variar entre 20 e 33 graus, com umidade relativa do ar em torno de apenas 30% à tarde. Neste momento, faz 23 graus no alto da Avenida Raja Gabalha.
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0: Na Alvorada FM você ouviu Skank, Resposta, Maury Morris, The Bones e Beyoncé, Halo. Faltando 7 minutos para as 10.
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0: O Brasil chegou a 214,2 milhões de habitantes em julho deste ano, segundo estimativas divulgadas pelo IBGE. Apesar de representar alta de 0,37% em relação ao mesmo período de 2025, o resultado aponta que a população do país avança em um ritmo cada vez menor. Os estados do Rio de Janeiro, Alagoas e Rio Grande do Sul têm as menores taxas de crescimento. Já os estados de Roraima, Santa Catarina e Mato Grosso tiveram as maiores, sendo os únicos a apresentar valores superiores a 1%. Em Minas Gerais, a população é de 21,4 milhões, 10% do total projetado nacionalmente. O estado é o segundo mais populoso, atrás apenas de São Paulo. Já Belo Horizonte foi uma das quatro capitais a apresentar queda populacional em relação a 2025, de 0,02%. Com 2,4 milhões de pessoas, Belo Horizonte é o sexto município mais populoso do país. As cidades brasileiras com mais habitantes são, respectivamente, São Paulo, Rio de Janeiro, Brasília, Fortaleza e Salvador. Já o município menos populoso do Brasil foi, mais uma vez, Serra da Saudade, no centro-oeste mineiro, com menos de 900 pessoas.
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1: O PROCON da Assembleia Legislativa de Minas Gerais terá alterações no atendimento a partir de amanhã, devido às obras de requalificação no local. Os agendamentos pela internet serão limitados durante o período de intervenções, com previsão de conclusão até o fim de setembro. Segundo a Assembleia, as mudanças têm o objetivo de melhorar as condições de atendimento ao público e de trabalho dos profissionais. Os demais serviços do Espaço Cidadania, como o Cine, o Posto de Identificação da Polícia Civil e o Juizado Especial Cível Estadual, continuarão funcionando normalmente. E comerciantes de Belo Horizonte poderão participar na próxima semana de uma maratona de crédito promovida pela Câmara de Dirigentes Lojistas e pelo BDMG. Empresários poderão fazer uma consultoria financeira e simular linhas de financiamento com taxas a partir de 4,5% ao ano, mais a Selic e prazo de até 48 meses para pagar. A ação é voltada principalmente para empresas associadas e não se aplica a microempreendedores individuais. O atendimento será na terça e na quarta-feira, de meio-dia às 8 da noite, na Avenida João Pinheiro, 515, no centro de BH, mediante agendamento prévio pelo site da Câmara de Dirigentes Lojistas de Belo Horizonte.
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6: O Brasil vai buscar aprimorar as políticas de combate ao tabagismo, doença crônica causada pela dependência à nicotina, com a divulgação de relatos de fumantes que abandonaram o vício. A ideia é compartilhar essas experiências sobre os efeitos do consumo de cigarro na rotina, na qualidade de vida e na saúde das pessoas. As informações divulgadas vão ajudar a definir novas imagens e mensagens que serão utilizadas nas embalagens de cigarros, além de contribuir para o aperfeiçoamento de medidas de combate ao tabagismo. Hoje, as imagens mostradas nas embalagens de cigarros alertam sobre algumas das consequências do tabagismo. Mas há casos graves que não aparecem nas embalagens, e uma nova ação vai buscar que sejam conhecidos por meio dos relatos da população. No Brasil, o tabagismo está associado a várias outras doenças, como, por exemplo, alguns tipos de câncer e doenças cardiovasculares e respiratórias, provocando milhares de mortes prematuras todos os anos.

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1: O governo do Brasil passará a disponibilizar a partir desta segunda-feira a consulta às passagens realizadas em pedágios eletrônicos conhecidos como Free Flow. Disponível pelo aplicativo CNH do Brasil, a funcionalidade permitirá a conferência de passagens registradas nas rodovias que utilizam o sistema, sejam elas federais ou estaduais. Além da consulta, o cidadão terá acesso a informações centralizadas para identificar a concessionária responsável e acessar o respectivo canal indicado para pagamento do pedágio. Atualmente, 14 empresas administradoras de rodovias contam com o serviço em operação. E a Transpetro, subsidiária de logística da Petrobras, abriu concurso público com 281 vagas imediatas e quase 4 mil para cadastro de reserva. Os salários iniciais variam de R$ 5.464 a R$ 15.034. Além de benefícios como plano de saúde e previdência complementar. As oportunidades são para níveis médio, técnico e superior em cargos dos quadros de mar e de terra. As inscrições custam entre R$ 81,50 a R$ 117,00 e vão até 14 de setembro, por meio do site da Fundação Sesgran Rio, que é a banca organizadora do concurso. As provas estão previstas para 29 de novembro em todas as capitais.
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5: Que atire a primeira pedra quem ao passar pelo edifício JK. Projeto de Oscar Niemeyer não teve pelo menos um lampejo de imaginá-lo por dentro. Pois agora você terá essa oportunidade. Entre os dias 27 e 30 de agosto, o Cura, festival que transforma Belo Horizonte com arte urbana, leva sua pintura para esse ícone da arquitetura moderna da cidade. Nessa edição, aliás, a artista Rafaela Iani intervém no muro do caracol do parquinho com uma composição de cores intensas e formas geométricas que dialogam com a própria arquitetura do edifício. Mas a novidade vai além dessa pintura. Pela primeira vez, o JK entra oficialmente no circuito do Cura e, em parceria com o projeto Viva JK, serão realizadas visitas guiadas pelo prédio, com direito à subida a um dos pontos mais altos da região central. Uma oportunidade única de conhecer por dentro esse patrimônio modernista e lá do alto enxergar a cidade e as obras do Cura por um novo ângulo. Fique por dentro do Mundo Decor. Ouça o Decor e Arte também no site da rádio e veja mais sobre o que eu falo no Instagram You Can Find. Eu sou Janina Esther para a rádio Alvorada FM.

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2: Avril Lavigne, How You Remind Me.

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2: Avril Lavigne, How You Remind Me.

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2: Avril Lavigne, How You Remind Me.

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2: Olá, querido ouvinte. Hoje quero trazer uma receita simples, refrescante e com aquele gostinho de casa de vó. Mexerica com creme de leite e coco. Você vai precisar de 3 mexericas bem docinhas, uma caixinha de creme de leite, 2 colheres de sopa de coco ralado e 1 colher de mel. Descasque as mexericas, retire as sementes, separe os gomos e misture delicadamente com o creme de leite, o coco e o mel. Leve à geladeira por 30 minutinhos e pronto! É sobremesa de fazer um instante. E é o melhor. Mexerica traz aquele perfume cítrico que deixa tudo leve e gostoso. Bom apetite! Para tirar dúvidas ou saber mais, acesse este e outros podcasts através do nosso site alvoradafm.com.br ou no meu Instagram, Flávio Chapuri. Eu sou o Flávio Trombino para Alvorada FM.

0: 4 e 16.
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2: No dia 1º de setembro, celebra-se o Dia do Profissional de Educação Física, que tem função essencial para a saúde e bem-estar da sociedade. Esse profissional orienta práticas corporais que previnem doenças crônicas como hipertensão, diabetes e obesidade, além de contribuir para o desempenho esportivo, preparando atletas e praticantes para alcançar melhores resultados com segurança. Sua atuação também impacta positivamente a saúde mental, ajudando na redução do estresse, ansiedade e depressão por meio da atividade física regular. Pessoas com limitações físicas encontram apoio na reabilitação e na recuperação funcional, ganhando mais autonomia e qualidade de vida. O papel do educador físico vai além do exercício. Ele é agente de transformação social, promovendo educação e conscientização sobre hábitos saudáveis, postura corporal e importância da prática contínua. No Brasil, a formação ocorre em curso superior, seja licenciatura para atuação escolar ou bacharelado para trabalhar em academias, clubes, hospitais, clínicas e projetos sociais.

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1: Agora de Cona Carolina, seu Jorge, é isso aí. Cat Twins e Lose Control, Earth, Wind and Fire, Could It Be Right? 6 horas, bom dia, instantes, o painel Alvorada, primeira edição.
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3: São 6:02. Olá, muito bom dia para você ligado aqui comigo na 94,9 Alvorada FM, Belo Horizonte. Último dia de agosto, 31, nesta segunda-feira, 2026, capital mineira, amanhece com tempestável, mas o céu está meio encoberto. A temperatura é em 19 graus, aqui no alto da Raja Gabalho. Eu sou o Edson Aquino, te acompanhando até as 11, até as 9, levando até você as notícias do dia. Como sempre, vamos aos destaques de hoje. Chuva forte provoca queda de quase 30 árvores em Belo Horizonte. Metrô volta a operar com intervalos maiores entre as viagens. Congresso vota fim da escala 6x1 em semana de esforço concentrado. Passa de 900 o número de mortos em tragédia no Nepal e no Tibete. Ninguém acerta a Mega Sena, prêmio vai a R$ 36 milhões.
4: Esportes.
3: Cruzeiro perde para o Vasco, Atlético leva melhor sobre o Vitória no fim de semana pelo Brasileirão. Já o América encerra jejum e vence a Ponte Preta por 2-0. São 6:03, conferindo. E a gente vai começar com Taylor Swift, The Fate of Ophelia.
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1: 6:12. A chuva forte que atingiu Belo Horizonte na tarde de ontem provocou a queda de ao menos 28 árvores em diferentes pontos da cidade. Segundo o Corpo de Bombeiros, 18 delas caíram em via pública e 10 sobre veículos ou residências. Na rua Imorés, no Lourdes, região centro-sul da capital, uma árvore caiu sobre a rede elétrica e os galhos atingiram um carro que estava no local. Já no bairro Vila Dias, região leste, um telhado de zinco voou com a força do vento e caiu sobre 3 casas, causando danos materiais nas residências. Apesar dos estragos, ninguém ficou ferido. Ainda na tarde de ontem, a Defesa Civil emitiu um comunicado de chuva forte para BH, válido até às 8 da manhã desta segunda-feira. E também neste domingo, um homem ficou ferido após cair dentro do leito do Ribeirão Arrudas, no centro de Belo Horizonte. O acidente aconteceu na altura da rua Caetés, em frente ao shopping Tupinambás. Segundo o Corpo de Bombeiros, a vítima sofreu fratura em uma das pernas. Os militares precisaram usar técnica de rapel para chegar até o homem, que foi retirado do local em uma maca e levado para o Hospital João 23. Segundo conhecidos, ele é morador de rua e teria caído ao tentar queimar materiais próximos ao gradil do Ribeirão. 6:13.

0: As primeiras canções de hoje no painel: Mariah Carey, My All, Paulo Ricardo, Renato Russo, A Cruz e a Espada, Leandro Secada, Angel. 6:20.
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0: A segunda-feira será de céu claro a parcialmente nublado em Belo Horizonte e região metropolitana. Na capital mineira, a temperatura mínima prevista para hoje, 20 graus, em máxima pode chegar a 33, umidade relativa do ar em torno de 30% à tarde. Nesse momento, o céu já clareando, um pouco encoberto ainda, 20 graus aqui no alto da Raja Gabalha.
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3: No dia 1º de setembro, celebra-se o Dia do Profissional de Educação Física, que tem função essencial para a saúde e bem-estar da sociedade. Esse profissional orienta práticas corporais que previnem doenças crônicas como hipertensão, diabetes e obesidade, além de contribuir para o desempenho esportivo, preparando atletas e praticantes para alcançar melhores resultados com segurança. Sua atuação também impacta positivamente a saúde mental, ajudando na redução do estresse, ansiedade e depressão por meio da atividade física regular. Pessoas com limitações físicas encontram apoio na reabilitação e na recuperação funcional, ganhando mais autonomia e qualidade de vida. O papel do educador físico vai além do exercício. Ele é agente de transformação social, promovendo educação e conscientização sobre hábitos saudáveis, postura corporal e importância da prática contínua. No Brasil, a formação ocorre em curso superior, seja licenciatura para atuação escolar ou bacharelado para trabalhar em academias, clubes, hospitais, clínicas e projetos sociais.
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0: 6:24.

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1: 6:32. O metrô de BH vai operar novamente com alterações nesta semana para continuidade das obras na linha 1. As obras de revitalização. Perdão. Entre hoje e sexta-feira, das 8 às 11 da noite, o intervalo entre as viagens será de 18 minutos. Nesse mesmo horário, as composições vão circular por apenas uma via nas estações Carlos Prates e Calafate. Usuários que estiverem nessas plataformas deverão ficar atentos à direção dos trens antes do embarque. Segundo a concessionária responsável pelo transporte, não será necessário realizar baldeação. E a partir de hoje, a rodovia MGC 383 será totalmente interditada entre Itajubá e Maria da Fé, no sul de Minas. Segundo o Departamento de Estradas de Rodagem, o bloqueio será no quilômetro 368 para obras de contenção de encosta. A previsão anterior era de que os trabalhos começassem no último dia 24. Porém, a logística de execução dos serviços indicou ser mais adequado iniciar as intervenções uma semana depois. Durante a interdição total, o desvio será pela MGC 383 em direção a Cristina, seguindo pela MG 347, passando por Pedralva, São José do Alegre e Santa Bárbara do Sapucaí, até a BR 459 em direção a Itajubá. 6:33.

0: Bueno, ahora te con Steve Wonder, Master Amour, George Michael, Paul McCartney, Hilda Payne, Fagner, Deslizes, 6:41.
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0: O Aeroporto Internacional de Belo Horizonte em Confins opera normalmente na manhã desta segunda-feira. O voo 2936 da Azul, que chegaria do Rio de Janeiro às 7:15, foi cancelado. Para as próximas horas, não há registro de atrasos no terminal. Entre os principais aeroportos do país, também funcionam normalmente os terminais Congonhas e Guarulhos, em São Paulo, além do Galeão e Santos Dumont, no Rio de Janeiro.
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0: E vamos à Central Alvorada de Trânsito para as primeiras informações dessa manhã. Josiele, bom dia, uma ótima semana para você.
3: Oi Edson, bom dia para você também, para o ouvinte que nos acompanha aqui na Rádio Alvorada, excelente semana. Reta do Califórnia, o nosso destaque inicial por aqui. No acesso ao anel rodoviário, Edson, trânsito lento, difícil, desde a 040 lá em Contagem, e é só o excesso de veículos. Então, para quem sai da Ceasa, a dica é dirigir com muito cuidado ou no Jardim Bandeirantes, pegar o desvio pela Avenida Teleférico na sequência Via Expressa. 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Josiele Lemos para a Rádio Alvorada.
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1: O mundo está completamente acelerado. Temos trabalho, família, coisas pessoais, internet e mudanças que não param de acontecer, aumentando a nossa ansiedade e a nossa sensação de solidão. E é por isso que clubes que reúnem pessoas em busca de autoconhecimento, desenvolvimento pessoal e trocas de valor estão crescendo tanto. Um clube desses que vale a pena você conhecer é o Arcana. Ele foi fundado pela Patti Guedes, criadora do Passagens Imperdíveis. E a ideia é reunir mulheres que querem ter tempo para si. O grupo tem acompanhamento de uma psicóloga e todos os meses serão propostas atividades especiais e kits sensoriais para que você não deixe de fazer pequenas pausas diárias para cuidar de você. É possível participar do clube mensalmente, semestralmente ou até anualmente. São diversas as possibilidades e a ideia é que você se lembre que quanto melhor você se sentir, mais impacto positivo você vai poder deixar no mundo. Para saber sobre isso e fazer parte desse ambiente de troca, basta você procurar o Instagram Arcana Clube. E para rever essa dica, é só acessar alvoradafm.com.br/podcasts ou me procurar no Coisas de Mineiro. Sou Isabela Lapa para Alvorada FM.
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2: 14 para 7.

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1: Faltando 7:07.
0: Esportes.
1: O Atlético venceu a Vitória neste sábado por 2-1 na Arena MRV, em partida válida pela rodada 25 do Brasileirão. O time chegou à invencibilidade de 13 jogos na temporada e mesmo com a equipe alternativa em campo, de olho no clássico contra o Cruzeiro pela Copa do Brasil na próxima terça. Thiago Borbas e Renier marcaram pelo Galo enquanto Eric descontou para os visitantes. Ainda no sábado, o Cruzeiro pagou o preço por ter poupado o time titular para o clássico e perdeu para o Vasco por 3-1 em São Januário. Gols cariocas de Tietê, Lucas Freitas e David, enquanto que Felipe Moraes descontou para a Raposa. Com revés, o Cruzeiro se afastou do G4 e desceu para a sexta posição. Já pela Série B, o América venceu a Ponte Preta neste domingo por 2-0 no Independência. William Bigode e Rodrigo Pinheiro marcaram para o Coelho, garantindo a vitória sobre a equipe paulista, que entrou em campo com jogadores da base devido à greve do elenco profissional. O resultado encerra o jejum de 4 jogos seguidos do América sem vencer no Brasileirão. Apesar de levar a melhor, a equipe mineira segue na 19ª posição com apenas 14 pontos.

Espanhol, Dorada com Prince, Betcha by Glory Wall, Titãs, Isa, enquanto houver sol. Faltando 3 para 7 instantes, teremos a propaganda eleitoral gratuita. Você pode seguir nossa programação musical pela internet em alvoradofm.com.br. Deixo você com The Weeknd e Daft Punk.

0: Partner ora de con Bruno Mars, Lady Gaga, Die With A Smile, Bon Tyler, Total Eclipse of the Heart. São 7:37.
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0: Proposta do fim da escala 6x1 avança no Congresso em semana de esforço concentrado. Direto de Brasília, vamos conferir as informações com o repórter José Maria Trindade.
2: Pois não. Olha, depois da reaproximação do presidente Lula com os presidentes da Câmara, deputado Hugo Mota, e do Senado, senador Davi Alcolumbre, a pauta de votações aqui no Congresso pode andar. O acerto prevê a votação de um dos principais projetos da campanha do presidente Lula à reeleição, a emenda do fim da escala 6x1. Neste final de semana, manifestantes reforçaram a tese de que o projeto ganhou força pública, apesar dos estudos apresentados pela Confederação Nacional da Indústria, indicando que há dificuldades no mercado de contratações e para as empresas. Mas o presidente da Câmara, deputado Hugo Mota, fez a proposta andar de forma rápida na Câmara e agora no Senado. O senador Davi Alcolumbre prometeu ao presidente Lula o mesmo ritmo, rápido. É a semana de esforço concentrado e o acordo é fazer Câmara e Senado funcionarem. Uma pausa na campanha eleitoral para os votos aqui no plenário. O voto pelo celular também será adotado para facilitar o quórum. Além do fim da semana 6x1, a medida provisória do fim das taxas de importações até 50 dólares e a regulamentação da exploração de terras raras estarão na pauta de votações de senadores e deputados. De Brasília, José Maria Trindade para a Rádio Alvorada.
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0: 7:39.

0: Daniel Alvorada com Marisa Monte, até parece. Agora são 7h41.
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0: Vamos conferir a previsão para esta segunda-feira, que será de céu parcialmente nublado em Belo Horizonte e também na região metropolitana. Na capital mineira, a temperatura mínima registrada hoje foi 18 graus. A máxima pode chegar a 33, umidade relativa do ar em torno de 30%. Nesse momento, o céu já clareou, temos 22 graus aqui no alto da Raja Gabalha.
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0: Josi, e as informações de momento?
3: Edson, na Avenida Barão Homem de Melo, chegada ao Estoril, o trânsito está muito agarrado agora, fila desde a rua Tibiriçá, no Nova Granada. Então, a dica para quem dirige no sentido Buritis, Estoril, é passar pela Raja Gabalha, está compensando muito, Edson. No sentido Avenida Silva Lobo, aí sim, a Barão Homem de Melo está livre. 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Josiele Lemos, para a Rádio Alvorada.
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14: Cada vez mais, os ambientes afetivos ganham espaço, carregados daquele clima de casas de vó, sabe? E a cozinha é um deles. Mas para trazer essa afetividade sem deixar o ambiente com cara de cenário, é preciso sensibilidade. E para isso eu trago 5 toques para te orientar nessa jornada. O primeiro é criar uma história. Escolha objetos que tenham memória, uma louça antiga, uma peça herdada, um adorno que fez parte da sua infância. O segundo é brincar com o contraste. Uma cozinha pode ser toda contemporânea e ao mesmo tempo ter uma geladeira, luminária ou cadeira vintage. O terceiro é incluir a cor. No lugar do tudo neutro, experimente um tom inesperado, que pode ser verde, azul ou uma delicada candy color. O quarto é um toque material. Madeiras, cerâmicas, vidros e ladrilhos ajudam a criar uma sensação de cozinha habitada. E o quinto é deixar espaço para a vida. Flores, temperos, livros e bandejinhas de café fazem da cozinha não um ambiente perfeito, mas um lugar de afeto sempre pronto para receber. Fique por dentro do Morar Contemporâneo. Ouça o Decore Arte no site da rádio e acompanhe mais conteúdos no Instagram You Can Find. Eu sou Janina Esther para a Rádio Alvorada FM.
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0: 7h46.

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1: Faltando agora 4 para as 8, os Correios registraram prejuízo de 2,4 bilhões de reais no segundo trimestre do ano. O resultado é quase 25% menor que o rombo apurado no trimestre anterior. Segundo informou a companhia, os números refletem os efeitos do plano de reestruturação em curso, que prevê, entre outras coisas, pagamento de dívidas e programas de demissão voluntária. No acumulado do ano, o prejuízo dos Correios chega a mais de 5 bilhões e meio de reais. O valor é considerado desafiador para a empresa, que defendeu a continuidade de medidas de reestruturação com foco na recuperação sustentável das receitas.
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1: E a Bolsa de Valores de São Paulo fechou o último pregão na sexta-feira em alta de 0,3% aos 175.664 pontos. O dólar comercial valorizou 0,66%, vendido a R$ 5,19. Já o euro subiu 0,1%, negociado a R$ 6,02. Cotações de hoje, como sempre, você confere logo mais às 10h30 no Alvorada Express. 3 para as 8.

0: painel Varadas com Amy Lennox, The One Shade of Pearl, Nando Reis e Pete, Por Onde Andei, Sade, King of Sorrow. 8 e 6.
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0: Vias de acesso, Josi, qual o panorama?
2: Avenida Amazonas muito agarrada agora, Edson, no sentido Praça Raul Soares, dá contorno até o Gameleira. Para o motorista que deixa a região oeste da capital, a dica é dirigir com cuidado, buscar por vias internas do Nova Suíça compensa muito, já que na Tereza Cristina também tem fila do Prado até o Calafate, Edson. 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Josiele Lemos para a Rádio Alvorada.
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11: Um estudo realizado pela Universidade de Queensland, na Austrália, analisou dados de aproximadamente 100 mil veículos e apontou quais tecnologias de assistência à direção foram mais eficazes para evitar acidentes de trânsito. Os dispositivos mais eficientes, segundo a pesquisa, foram os alertas de ponto cego e de permanência em faixa, que conseguiram reduzir em cerca de 40% a incidência de batidas laterais. Em seguida, vieram o alerta de colisão frontal e o sistema de frenagem autônoma. Em veículos equipados com esses itens, o total de acidentes foi 21% menor. Esses recursos fazem parte de um conjunto de tecnologias chamado de ADAS, sigla em inglês para Sistemas Avançados de Assistência ao Motorista. Tais auxílios, porém, podem ser desativados, e 60% dos motoristas australianos que participaram do estudo admitiram que fazem isso. A pesquisa revela ainda que 7.850 acidentes de trânsito poderiam ser evitados todos os anos naquele país caso os dispositivos de segurança fossem utilizados corretamente. Siga-me no Instagram, alexandrecarneiro_carros, e baixe este e outros podcasts pelo site alvoradafm.com.br. Eu sou Alexandre Carneiro para a Rádio Alvorada.
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0: 8 e 12.

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1: Conferindo 8 horas 21 minutos, o número de mortos nas enchentes que atingiram o Nepal e o Tibete subiu para 919. Segundo as autoridades, 4.247 pessoas estão desaparecidas e mais de 10.400 foram resgatadas no Nepal. Neste momento, as buscas se concentram principalmente em túneis de usinas hidrelétricas, onde centenas de pessoas podem estar presas. Avaliações preliminares apontam que o desastre foi provocado pelo colapso de uma geleira que bloqueou temporariamente um rio e causou uma inundação repentina. Cerca de 90 mil pessoas foram afetadas. E a NASA lançou neste domingo na Flórida o telescópio espacial Nancy Grace Roman, que terá um campo de visão pelo menos 100 vezes maior que o de instrumentos semelhantes do Hubble. Equipado com uma câmera de 300 megapixels, o observatório foi enviado ao espaço por um foguete Falcon Heavy da SpaceX. O Roman vai mapear grandes áreas do céu e buscar galáxias e supernovas com a finalidade de estudar a expansão do universo, a matéria escura e planetas fora do sistema solar. O telescópio ficará a cerca de 1,6 milhão de quilômetros da Terra e deve começar as observações no início de 2027. 8h22.
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3: Isabela Rocha, quero ser feliz também.

0: Tânia Alvorada com Marvin Gaye, Sexual Healing, Isabela Rocha, Quero Ser Feliz Também, Ellie Goulding, Love Me Like You Do, 8:30.
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0: Josiele, qual o seu destaque agora?
2: É só na Avenida do Contorno, trânsito difícil lá perto da Rua Paracatu, no sentido Tereza Cristina, tem árvore caída no local, alerta para o motorista que dirige na região, por conta da interdição parcial, há impactos no viaduto oeste desde a Avenida Cristiano Machado. A dica para o motorista é pegar o desvio ali perto da Praça do Peixe, pela Avenida Nossa Senhora de Fátima, ou buscar por vias internas de bairros, passando por dentro do Barro Preto. 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Josiele Lemos para a Rádio Alvorada.
0: Valeu, Josi. E o clássico entre Atlético e Cruzeiro promete ser o jogo mais imprevisível das quartas de final da Copa do Brasil. Já já no comentário de Paulo Vinícius Coelho, na prancheta do PVC. 8:31.
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9: O Cruzeiro é mais técnico, o Galo mais consistente. A impressão que já existia na semana passada ficou mais forte depois da rodada do Brasileirão. O Galo chegou a 13 partidas sem derrota. A maior invencibilidade entre todos os times da Série A persiste. E o Cruzeiro, que joga bem, joga bonito, ganha do Flamengo, empata no Maracanã, mas empata no Mineirão, perde no Maracanã apertado, podia ter virado. Tudo isso se dilui um pouco quando perde pro Vasco em São Januário. Ah, mas era o time reserva. Claro, e Arthur Jorge poupou o time titular para jogar bem e ganhar na Arena MRV. O Cruzeiro, quando acerta jogo, é muito difícil ganhar do Cruzeiro. Cruzeiro que joga bem, que joga bonito, que joga festivo, que joga no ataque, é duro ganhar do Cruzeiro. Mas tem sido muito difícil mesmo ganhar do Galo. Então, a imprevisibilidade continua sendo a maior marca deste momento da temporada e da Copa do Brasil. Não tem Grêmio e Inter, é previsível o Grêmio e Inter, vai ser um jogo feio. É previsível Vitória e Vasco. Vitória é favorito porque o Barradão tem sido uma arma importante. É previsível o Santos e Palmeiras. Até Neymar falou que vai se divertir e que a responsabilidade é palmeirense. Cruzeiro Atlético é o mais imprevisível e surpreendente e emocionante duelo das quartas de final da Copa do Brasil. Paulo Vinícius Coelho, PVC, Alvorada FM.
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11: 8h36.
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1: Faltando agora 16 para as 9. Ninguém acertou as 6 dezenas da Mega Sena sorteadas neste domingo pela Caixa Econômica Federal. Os números foram 11, 15, 20, 21, 38 e 48. A quina teve 35 apostas ganhadoras, cada uma vai receber quase R$56 mil. Com o resultado, o prêmio principal está acumulado em 36 milhões, que será sorteado amanhã. As apostas mínimas custam R$6 e podem ser feitas presencialmente em qualquer agência lotérica do país ou pela internet no site e aplicativo Loterias Caixa.
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1: Belo Horizonte recebe nesta semana mais uma apresentação da série Concertos Minas Tênis Clube, criada para democratizar o acesso à música clássica. O espetáculo fica por conta da Orquestra Ops, que sobe ao palco para celebrar 2 décadas de história. Sob regência do maestro Leonardo Cunha, o repertório passeia por canções que valorizam artistas nacionais como Luiz Gonzaga e Paulinho da Viola, além dos internacionais com o clássico Mozart. O concerto também terá as participações especiais de Aline Calisto, Paulinho Pedra Azul e Guili Castro. A apresentação é nesta terça-feira, 8:30 da noite, no Teatro do Centro Cultural Unimed BH Minas. Mais informações você confere acessando o nosso site alvoradafm.com.br. 15 para as 9.

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0: Últimas canções de hoje no painel: Carl Douglas com Kung Fu Fighting, Billie Eilish, Birds of a Feather, Zé Ramalho, Chão de Giz e também No Doubt, Don't Speak.
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0: Vamos agora às últimas informações dessa manhã, Josiane. Aliás, você volta às 10h30 ainda, né?
2: Edson, difícil agora o trânsito na Avenida dos Andradas, sentido área hospitalar, para o motorista que deixa a região do Complexo da Lagoinha seguir o caminho pela Avenida Afonso Pena compensa mais. 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Josiele Lemos para a Rádio Alvorada.
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0: E esses foram os destaques do painel nesta segunda-feira. Chuva forte provoca queda de quase 30 árvores em Belo Horizonte. Metrô volta a operar com intervalos maiores entre as viagens. Congresso vota fim da escala 6x1 em uma semana de esforço concentrado. Passa de 900 o número de mortos em tragédia no Nepal e no Tibete. Ninguém acerta a Mega Sena, prêmio vai a 36 milhões de reais.
3: Esportes.
0: Cruzeiro perde para o Vasco, Atlético leva melhor sobre o Vitória no fim de semana pelo Brasileirão. Já o América encerra jejum e vence a Ponte Preta por 2-0. Por enquanto é só, mais informações você terá no Repórter Alvorada.

0: No Alvorada Express, durante a nossa programação e também a partir das 5 da tarde no painel Alvorada em sua segunda edição. Agradeço sua sintonia, excelente início de semana para você e vamos juntos.
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4: 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A música é nossa prioridade a partir de agora para você.
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1: Foi a sequência inicial com Katie Tunstall, Sandalinha C, Skank TV, Billy Idol, Eyes Without a Face. 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Agora são 9h31, sequência do Bônus Alvorada tem Alphaville, Forever Young.

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1: E as últimas canções, Tears for Fears, Advice for the Young at Heart, Neo So Sick, House Martin's Build, Guilherme Arantes, Pedacinhos. Agora faltando 3 para as 10.
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1: A Receita Federal paga nesta segunda-feira o quarto e último lote de restituição do Imposto de Renda à Pessoa Física 2026. Dessa vez serão depositados mais de R$1 bilhão para mais de 520 mil contribuintes. Além de declarações enviadas neste ano, o lote também contempla restituições residuais de exercícios anteriores. A maioria dos depósitos será destinada a cidadãos sem prioridade legal, mas que optaram pelo uso da declaração pré-preenchida ou por receberem os valores via Pix. Já outros 139.521 contribuintes possuem prioridade legal, como idosos e pessoas com deficiência, enquanto os demais são não prioritários.
2: Mercado financeiro.
1: E especialistas do mercado financeiro reduziram a expectativa para a inflação em 2026. Segundo o Boletim Focus divulgado hoje pelo Banco Central, a previsão para o IPCA passou de 5,02% para 5,01%. Para o PIB, a estimativa também diminuiu de 1,95% para 1,92%. No câmbio, consultores esperam que o dólar feche o ano a R$ 5,20, mesmo patamar informado na edição anterior do boletim. Já para a Selic, taxa básica de juros da economia, a previsão segue estável em 13,75% ao fim de 2026. Capital Mineiro está ensolarada, a temperatura em 26 graus aqui no alto da Raja Gabalha. 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

0: Pela Alvorada Titãs, Marisa Monte, Flores, Shade, Love is King, Olivia Dean, So Easy, 10h25.
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0: A Bolsa de Valores de São Paulo está em alta de 1,27% aos 177.900 pontos. O dólar comercial tem baixa de 0,41%, vendido a R$ 5,17. Já o euro tem baixa 0,31%, negociado a R$ 6. Na segunda-feira tem manhã de céu parcialmente nublado em Belo Horizonte e região metropolitana. A máxima hoje deve chegar a 33 graus, umidade relativa do ar mínima em torno de 30%. Neste momento temos 26 graus aqui no alto da Raja Gabalha. Ouça logo mais no Repórter Alvorada. Termina hoje o prazo para renovação do CRLV de veículos com placas terminadas em 1, 2 e 3. 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
0: Voltamos com a Josiele. E aí, Josi? Momento. Estabelecendo aqui a conexão, agora sim. E aí, Josiele?
2: Oi, Edson, bom dia pra você também, pro ouvinte que nos acompanha aqui na programação neste horário. O anel rodoviário tá complicado no caminho pra Vitória, Edson, porque tem um caminhão com problema perto do viaduto da Pedro II, fila desde a Via Expressa, pra quem tá seguindo pelo anel, duas opções: o desvio pela Tereza Cristina ou a Avenida Amazonas. No sentido Rio de Janeiro, a rodovia também apresenta fila perto do viaduto São Francisco e na chegada à Praça São Vicente. Neste último ponto, a marginal é a solução, ou então vias internas da Pampulha com retorno à rodovia na Abílio Machado. 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Josiele Lemos para a Rádio Alvorada.
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7: 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E a temperatura?
0: Conferindo 26 graus aqui no alto da Raja Gabalha.
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0: pela alvorada 10,000 Maniacs, More Than This, Bruno Mars, The Lazy Song e Phil Collins, Another Day in Paradise. Faltando agora 3 para as 11.
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0: A Copasa inicia hoje uma obra emergencial para remanejar trecho da adutora que rompeu na Nova Granada, em Belo Horizonte, no último dia 19. O objetivo é solucionar a instabilidade no abastecimento de água dos bairros Buritis, Estoril e Nova Suíça, na região oeste. Segundo a companhia, a tubulação passa por baixo de uma edificação e o reparo convencional não foi possível, sendo necessário o desmembramento da estrutura. A obra deve ocorrer ao longo da semana e a orientação é para que moradores economizem água. A Copasa informou ainda que vai disponibilizar caminhões-pipa para escolas, unidades de saúde e outros serviços essenciais. E termina hoje o prazo para que proprietários de veículos em Minas Gerais com placas terminadas em 1, 2 e 3 renovem o CRLV, Certificado de Registro e Licenciamento de Veículo, para 2026. Quem não regularizar a situação dentro do prazo estará sujeito a multa de R$ 293,47, além de 7 pontos na carteira e remoção do veículo. O documento pode ser acessado por meio do aplicativo da Carteira Digital de Trânsito, pelo MGAPP ou pelo portal da Senatran. Lembrando que para emissão do documento é necessário ter quitado todos os débitos referentes ao veículo, como IPVA e multas, se houver. Capital Mineira segue ensolarada com temperatura de 27 graus aqui no alto da Raja Gabalha. 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Você segue a partir de agora com Flávia Abreu. Ótima segunda e até amanhã.
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4: Muito bom dia, uma excelente segunda-feira, uma ótima semana para você que está na Alvorada FM de Belo Horizonte, 11.2. 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
1: Encerrando a primeira parte do bônus com Rod Stewart, Forever Young, Harry Styles, Adore You e Elton John, Skyline Pigeon. Agora 11h27, que tal levar um par de ingressos para assistir ao concerto da Orquestra Opus, série Concertos Minas Tênis Clube? 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O bônus de uma hora só de música continua com Nothing's Gonna Change My Love For You.

encerrando mais esta edição com Bizarre Love Triangle French. Agora vamos à apuração do resultado da promoção cultural. O ganhador que leva um par de ingressos para assistir ao Concertos Minas Tênis Clube amanhã às 20h30 no Centro Cultural Unimed BH Minas é o Fernando Ramos, que respondeu certo. O cantor dos clássicos Nem Vem Que Não Tem e Meu Limão, Meu Limoeiro é o

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0: Na Alvorada com Andy Gang, Get Down On It, Lulu Santos, Adivinha O Que, George Michael, Miss Sarajevo. Faltando 2 minutos para uma.
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0: 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Brasil e Estados Unidos retomam hoje as discussões do tarifaço americano sobre produtos brasileiros. A reunião está marcada para as 14h30 por videoconferência. O encontro será entre o ministro de Desenvolvimento, Indústria, Comércio e Serviços, Márcio Elias Rocha, e o representante comercial dos Estados Unidos, Jamison Greer. No dia 21, Lula e Donald Trump conversaram por telefone sobre as sanções econômicas dos Estados Unidos contra o Brasil. Na ocasião, Lula classificou as justificativas para o tarifaço como infundadas e defendeu a retomada das negociações. E o Irã bombardeou hoje 2 bases aéreas dos Estados Unidos na Jordânia, em retaliação ao ataque americano contra lançadores de foguete na ilha iraniana de Larak. Em um mês, esta foi a primeira troca de ofensivas entre os lados depois que a Casa Branca passou a priorizar sanções econômicas em vez de ações militares contra o país do Oriente Médio. Segundo a agência de notícias do Irã, o ataque americano teria deixado ao menos 2 mortos e 2 feridos. Segundo Washington, o objetivo da ação era impedir a instalação de novas minas marítimas no Estreito de Hormuz. Voltamos com outras informações daqui a pouco no Alvorada Express.
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3: Faz 28 graus no alto da Avenida Raja Gabalha.
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0: Na Alvorada FM, a Hat Take On Me, Ed Sheeran, Shape of You e Elvis Costello, She, 1:27.
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0: A Bolsa de Valores de São Paulo está em alta de 1,07% aos 177.538 pontos. O dólar comercial tem queda de 0,3%, vendido a R$ 5,18. Já o euro desvaloriza 0,02%, negociado a R$ 6,01. A segunda-feira tem tarde de céu parcialmente nublado em Belo Horizonte e região metropolitana. A máxima hoje deve chegar a 33 graus, com umidade relativa do ar mínima em torno de 30%. Ouça logo mais no Repórter Alvorada. Complexo Público Veterinário de BH suspende atendimentos até quarta-feira.
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0: Novas informações chegando com a repórter Josiele Lemos. Boa tarde para você, Josiele.
2: Ei, Flávia, boa tarde para você também, para o ouvinte que nos acompanha aqui na Rádio Alvorada, excelente semana. Destaque para Antônio Carlos. Flávia, difícil o trânsito no caminho para o centro, perto do bairro São Francisco, passagem pelos bombeiros, lentidão desde a Avenida Abraão Caran. A dica para quem sai da Pampulha agora é passar pela Avenida Carlos Luz. 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Josiele Lemos para a Rádio Alvorada.
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12: 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E a temperatura?
0: Faz 29 graus no alto da Avenida Raja Gabalha.
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0: Na Alvorada FM, Kai Lights, Try My Side, Ana Carolina, Uma Louca Tempestade, Charlie Puth, One Call Away. Agora 2:01.
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0: Os atendimentos no Complexo Público Veterinário de Belo Horizonte ficarão suspensos entre hoje e a próxima quarta-feira. De acordo com a Prefeitura, a medida é para viabilizar a mudança de endereço da estrutura que atualmente funciona no bairro Madre Gertrudes. A previsão é que os serviços sejam retomados na quinta-feira, já no novo endereço, que será divulgado em breve. O Complexo Público Veterinário atua no atendimento clínico, cirúrgico e hospitalar de cães e gatos, de tutores.

0: Moradores em situação de vulnerabilidade social ou cadastrados no CadÚnico. E termina nesta segunda-feira o prazo para que aposentados e pensionistas da Prefeitura de Belo Horizonte, nascidos em agosto, façam a prova de vida. Dos quase 2 mil beneficiários esperados para este mês, 707 ainda não realizaram a comprovação. O procedimento pode ser feito pelo aplicativo gov.br, presencialmente em qualquer unidade do Bradesco, ou pelo app do banco. Segundo a Prefeitura, a prova de vida é obrigatória e quem não fizer terá o pagamento suspenso até que a situação seja regularizada. Voltamos com outras informações daqui a pouco no Alvorada Express. 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
0: 2:04. 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

0: 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Na Alvorada FM, você ouviu o Jota Quest, Dias Melhores, PhD, I Want to Let Go e Air Supply, Goodbye. Agora 2h32.
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0: O índice Bovespa opera em alta de 1% aos 177.417 pontos. No câmbio, o dólar comercial desvaloriza 0,28%, negociado a R$ 5,18. Já o euro sobe 0,01%, vendido a R$ 6,01. Região metropolitana de Belo Horizonte tem céu claro a parcialmente nublado, agora faz 29 graus no alto da Avenida Raja Gabalha. Confira daqui a pouco no Repórter Alvorada. Bombeiros localizam corpo de mulher que se afogou na Lagoa Várzea das Flores, em Betim, neste domingo.
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0: Na Alvorada FM, Adele Rolling the Deep, George Benson, In Your Eyes e Erasmo Carlos e Marisa Monte, mais um na multidão. 3 e 1.
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0: O corpo de uma mulher de 25 anos foi encontrado nesta segunda-feira na Lagoa Várzea das Flores, em Betim, na Grande BH, após ela se afogar no local no domingo. Segundo informações do Corpo de Bombeiros, as buscas começaram ontem, mas foram interrompidas por causa do horário e das condições de chuva. Os trabalhos foram retomados hoje às 8h30 da manhã, com 6 militares, incluindo 3 mergulhadores. O corpo foi localizado por volta das 11h25 da manhã. A perícia e o rabecão foram acionados. Na região central do estado, 4 pessoas ficaram feridas em um acidente entre um carro e uma carreta na madrugada desta segunda-feira na BR-381 em São Gonçalo do Rio Abaixo. A batida aconteceu por volta das 2h no bairro Recreio. Um homem de aproximadamente 50 anos ficou preso às ferragens e precisou ser retirado pelos bombeiros. As 4 vítimas foram encaminhadas para uma unidade de pronto atendimento. O estado de saúde

saúde delas não foi informado. No quilômetro 373, a pista opera parcialmente no sistema Pare-Siga. Voltamos com outras informações no Repórter Alvorada, edição das 4. Agora 3:02, você está na Alvorada FM de Belo Horizonte. Eu sou a Flávia Abreu, fico por aqui. A partir de agora em sua companhia, Joênio Martins. Para você, uma ótima tarde.

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12: Agora são 3:05.
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25: Olá, excelente tarde, 3:07. A gente já começa com a promoção para você, a nossa promoção cultural. 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Resultado daqui a pouco no final do bônus. 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E agora vai rolar uma hora direto.
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1: E essa foi a primeira parte do bônus que você ouviu na Alvorada. Duran Duran, Lay Lady Lay. Antes, Alpha One, I Swear e Simply Red for Your Babies. Agora são 3 horas e 33 minutos. 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Por aqui segue o bônus, Taylor Swift.

0: Está fechado o bônus dessa hora com os Paralamas do Sucesso, Tendo a Lua, Maroon 5 Sugar e Mônica Before You Walk Out of My Life. Agora são 4:01 e vamos à apuração do resultado da promoção cultural. Ganhador que leva um par de ingressos para assistir ao concerto da Orquestra Opus pela série Concertos Minas Tênis Clube, que acontece amanhã, terça-feira, às 20:30 no Centro Cultural Unimed BH Minas, é Luiz Henrique Vieira Félix, a música da banda Capital Inicial, que traz o verso: se um dia eu pudesse ver meu passado inteiro, é primeiros erros. Parabéns, Luiz Henrique. Nossa equipe entrará em contato para as instruções. Agora são 4:02.
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0: O número de mortos nas enchentes que atingiram o Nepal e o Tibete subiu para 919. Segundo as autoridades, 4.247 pessoas estão desaparecidas e mais de 10.400 foram resgatadas no Nepal. Neste momento, as buscas se concentram principalmente em túneis de usinas hidrelétricas, onde centenas de pessoas podem estar presas. Avaliações preliminares apontam que o desastre foi provocado pelo colapso de uma geleira que bloqueou temporariamente um rio e causou uma inundação repentina. Cerca de 90 mil pessoas foram afetadas. E Xi Jinping e Vladimir Putin se reuniram nesta segunda-feira na capital do Quirguistão durante a cúpula da Organização de Cooperação de Xangai, grupo visto como contraponto à influência dos Estados Unidos. Os líderes

0: Da China e Rússia trataram da guerra na Ucrânia, embora o Kremlin tenha afirmado que o conflito não foi tema principal. A reunião, chamada de cúpula anti-Estados Unidos, também conta com participação de líderes da Índia e do Irã, entre outros. Amanhã, Putin deve se encontrar com o presidente iraniano Massoud Pezeshkian. Agora são 4:02, música e informação.
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1: 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Agora são 4:05.
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0: Na Alvorada FM você ouviu Coldplay, Paradise, Ella Langley, Choose in Texas e Maria Gadu, tudo diferente. Agora são 4:28, uma ótima tarde.
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0: O índice Bovespa opera em alta de 1,13% aos 177.647 pontos. No câmbio, o dólar comercial desvaloriza 0,24% e é negociado a R$ 5,18. Já o euro sobe 0,03%, vendido a R$ 6,02. Região metropolitana de Belo Horizonte tem céu limpo e sol nesta tarde, agora faz 29 graus no alto da Avenida Rádio Gabalha. Confira daqui a pouco no painel Alvorada, segunda edição. Em apenas 2 horas, Regional Oeste de Belo Horizonte registra 5 vezes o volume de chuva esperado para todo o mês de agosto.
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0: Agora vamos às primeiras informações do trânsito com Davidson Ferreira. Muito boa tarde para você, Davidson.
2: Olá, boa tarde para você, Joênio. Boa tarde, ouvinte Alvorada. Uma excelente semana. Destaque para o trânsito pesado na BR-040 agora, reta do bairro Califórnia, em direção ao anel rodoviário. Tem excesso de veículos. Você, já circulando aí por essa região, ganha tempo pela via expressa na saída de Contagem. 040 na mão contrária, indo para Sete Lagoas, com movimento maior nas proximidades da Ceasa. Trecho que agora registra excesso de veículos. As obras na trincheira da Cristiano Machado estão a todo vapor para melhorar o trânsito para todos. 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Davidson Ferreira para a Rádio Alvorada.
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1: 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E a temperatura?
0: Alto da Raja, agora faz 29 graus.
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0: Alvorada FM, você sabe por que houve Starship, Nothing's Gonna Stop Us Now, Backstreet Boys, Quit Play Games e Michael Jackson, Music and Me. Agora faltando 1 minuto para 5, em instantes começa o painel Alvorada, segunda edição.
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2: No dia 1º de setembro, celebra-se o Dia do Profissional de Educação Física, que tem função essencial para a saúde e bem-estar da sociedade. Esse profissional orienta práticas corporais que previnem doenças crônicas como hipertensão, diabetes e obesidade, além de contribuir para o desempenho esportivo, preparando atletas e praticantes para alcançar melhores resultados com segurança. Sua atuação também impacta positivamente a saúde mental, ajudando na redução do estresse, ansiedade e depressão por meio da atividade física regular. Pessoas com limitações físicas encontram apoio na reabilitação e na recuperação funcional, ganhando mais autonomia e qualidade de vida. O papel do educador físico vai além do exercício. Ele é agente de transformação social, promovendo educação e conscientização sobre hábitos saudáveis, postura corporal e importância da prática contínua. No Brasil, a formação ocorre em curso superior, seja licenciatura para atuação escolar ou bacharelado para trabalhar em academias, clubes, hospitais, clínicas e projetos sociais.
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5: 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E a temperatura?
6: No alto da Raja faz 29 graus.
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10: São 5:05. Olá, muito boa tarde. Eu sou o Joênio Martins e vamos juntos no Painel Alvorada, segunda edição. Belo Horizonte tem tarde ensolarada. Céu limpo e neste momento faz 29 graus no alto da Raja. Confira agora as principais notícias desta segunda-feira, 31 de agosto de 2026. Obra emergencial da Copasa afeta abastecimento de água na região oeste de BH. Em apenas 2 horas, áreas de Belo Horizonte, aliás, de Belo Horizonte, registram até 5 vezes o volume de chuva esperado para todo o mês de agosto. Termina hoje o prazo para a renovação do CRLV de veículos com placas terminadas em 1, 2 ou 3 em Minas. Documento pode ser cobrado a partir de amanhã. Câmara deve definir hoje sobre MP que zera o imposto de importação para compras internacionais online de até $50, a chamada taxa das blusinhas. No esporte, em julgamento, Caio Jorge é advertido e poderá jogar no clássico de amanhã entre Atlético e Cruzeiro, que define vaga nas semis da Copa do Brasil. Agora são 5:06, vamos juntos. Excelente tarde, Alvorada. Você sabe por que houve.

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1: 5:14. A chuva forte que atingiu Belo Horizonte na tarde de ontem provocou a queda de ao menos 28 árvores em diferentes pontos da cidade. Segundo o Corpo de Bombeiros, 18 delas caíram em via pública e 10 sobre veículos ou residências. Na rua Aimorés, no Lourdes, região centro-sul da capital, uma árvore caiu sobre a rede elétrica e os galhos atingiram um carro que estava no local. Já no bairro Vila Dias, região leste, um telhado de zinco voou com a força do vento e caiu sobre 3 casas, causando danos materiais nas residências. Apesar dos estragos, ninguém ficou ferido. E a Copasa iniciou hoje uma obra emergencial para remanejar trecho da adutora que rompeu no Nova Granada, em Belo Horizonte, no último dia 19. O objetivo é solucionar a instabilidade no abastecimento de água dos bairros Buritis, Estoril e Nova Suíça, na região oeste. Segundo a companhia, a tubulação passa por baixo de uma edificação e o reparo convencional não foi possível, sendo necessário desmembramento da estrutura. A obra deve ocorrer ao longo da semana e a orientação é para que os moradores economizem água. A Copasa informou ainda que vai disponibilizar caminhões-pipa para escolas, unidades de saúde e outros serviços essenciais. 5:16.

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1: 5:22. Em apenas 2 horas, a região oeste de Belo Horizonte registrou neste domingo 5 vezes a média de chuva esperada para todo o mês de agosto. Entre 2 e 4 da tarde, choveu 54,4 milímetros de água, 512% da média climatológica histórica para o mês. A precipitação chegou a 198% ainda no hipercentro da capital e mais de 100 na noroeste. Rajadas de vento ocasionaram ainda ao menos 9 destelhamentos na região leste. Além do temporal, o domingo foi de muito calor, com recorde de temperatura em Belo Horizonte. De acordo com o IMET, às 2 da tarde, a estação Pampulha registrou impressionantes 35,4 graus Celsius em pleno inverno. E lembrando que Belo Horizonte está sob alerta da Defesa Civil para onda de calor até quarta-feira. Segundo o órgão municipal, a atuação de uma massa de ar quente sobre a capital pode deixar as temperaturas acima de 30 graus, principalmente no período da tarde. Com isso, a recomendação é para que a população se hidrate bem ao longo do dia e dê preferência a alimentos leves e frescos. Outra dica é evitar queimadas em lotes vagos e áreas de vegetação para não piorar a qualidade do ar. Em caso de tontura, fraqueza, dor de cabeça intensa, náuseas ou dificuldade para respirar, a orientação é procurar atendimento médico. 5:24.

0: Alvorada FM, Amy Winehouse Rehab, você ouviu Tia Anastácia, o Sol e Lionel Richie, Stuck in You. Agora 5:30.
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0: A segunda-feira tem tarde de céu parcialmente nublado, com possibilidade de pancadas de chuva e trovoadas no fim da tarde em Belo Horizonte. Termômetros variaram hoje entre 18 e 33 graus. Já a umidade relativa do ar mínima fica em torno de 30%. Agora à tarde, ao longo da semana, a tendência é de tempo instável, com pancadas de chuva e temperatura alta de 33 graus em BH. Agora faz 28 graus no alto da Avenida Raja Gabalha.
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0: Ocorrência na BR-040 em Ribeirão das Neves. Detalhes com Iago Proença. Muito boa tarde para você.
3: Muito boa tarde para você, Joênio. Boa tarde para você, ouvinte Alvorada. Joênio, na BR-040, na chegada ao Veneza, informação de ocorrência envolvendo motocicleta e caminhão, bloqueando faixa da direita, motoristas em velocidade reduzida desde o bairro Florença. Opção de desvio para ganhar tempo, passando por vias internas do Veneza para o retorno à BR-040 um pouco mais à frente. 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Iago Proença para a Rádio Alvorada.
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12: O mundo está completamente acelerado. Temos trabalho, família, coisas pessoais, internet e mudanças que não param de acontecer, aumentando a nossa ansiedade e a nossa sensação de solidão. E é por isso que clubes que reúnem pessoas em busca de autoconhecimento, desenvolvimento pessoal e trocas de valor estão crescendo tanto. Um clube desses que vale a pena você conhecer é o Arcana. Ele foi fundado pela Paty Guedes, criadora do Passagens Imperdíveis. E a ideia é reunir mulheres que querem ter tempo para si. O grupo tem acompanhamento de uma psicóloga e todos os meses serão propostas atividades especiais e kits sensoriais para que você não deixe de fazer pequenas pausas diárias para cuidar de você. É possível participar do clube mensalmente, semestralmente ou até anualmente. São diversas as possibilidades e a ideia é que você se lembre que quanto melhor você se sentir, mais impacto positivo você vai poder deixar no mundo. Para saber sobre isso e fazer parte desse ambiente de troca, basta você procurar o Instagram Arcana Clube. E para rever essa dica, é só acessar alvoradafm.com.br/podcasts ou me procurar no Coisas de Mineiro. Sou Isabela Lapa para Alvorada FM.
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1: Faltando 18 para as 6.
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1: O Superior Tribunal de Justiça Desportiva decidiu hoje não suspender o atacante Caio Jorge do Cruzeiro pela entrada dura cometida no zagueiro Juan Trissoldi do Atlético no último clássico. A punição, que poderia ser de até 6 jogos, foi convertida apenas em uma advertência pelo lance. Isso significa que o jogador celeste poderá entrar em campo normalmente amanhã às 9 da noite no jogo que decidirá quais dos gigantes mineiros avança para as semifinais da Copa do Brasil. Ingressos para todos os setores da Arena MRV estão esgotados. A transmissão da partida será dos canais Sport TV e Premier. Como o confronto de ida no Mineirão terminou empatado por 1-1, basta uma vitória simples para classificar qualquer um dos dois lados. Em caso de nova igualdade, a decisão vai para pênaltis. E pelo Brasileirão, o Cruzeiro perdeu neste sábado para o Vasco no Rio de Janeiro por 3-1. A Raposa entrou com um time alternativo na partida válida pela 25ª rodada, com foco na decisão desta terça-feira. O tropeço fez a equipe celeste cair para a 6ª posição com 39 pontos. São 3 acima do Atlético, 7º colocado, que venceu o Vitória neste sábado em casa por 2-1, também com equipe alternativa. Os gols foram dos atacantes Thiago Borbas e Reinier. Agora 17 para 5. Confirmando 17 para 6.

0: Alvorada FM, você sabe, porque houve Paul Young, Every Time I Go Away, Boy 7, You Just The Way You Are e Djavan, Sabes Mentir. Agora faltando 9 para as 6.
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0: O Aeroporto Internacional de Belo Horizonte em Confins opera normalmente na tarde desta segunda-feira. O voo 4470 da Azul, que partiria rumo a Montes Claros às 5h20, está atrasado e deve decolar às 6h35 da tarde. Já o voo 1321 da Gol, que iria para São Paulo às 8h40 da noite, foi cancelado. Também tem funcionamento regular os terminais de Congonhas e Guarulhos em São Paulo e o Aeroporto Internacional Presidente Juscelino Kubitschek em Brasília. Situação é a mesma no Galeão e no Santos Dumont, no Rio de Janeiro.
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0: E as informações do trânsito, ocorrência, onde, Iago?
3: De volta com você, Joênio. Destaque o complexo da Lagoinha, viaduto oeste com trânsito intenso em direção ao túnel da Lagoinha. Reflexo de ocorrência, ainda sem detalhes, motoristas em velocidade reduzida desde a Avenida Tereza Cristina, próximo ao elevado Itamar Franco. Opção de desvio para o motorista pela Avenida Amazonas e viaduto leste compensa. 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Iago Proença para a Rádio Alvorada.
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1: São 6:06. A Câmara dos Deputados vota hoje a medida provisória que zera o imposto de importação de 20% para compras internacionais online de até $50, apelidada de taxa das blusinhas. A sessão em plenário foi iniciada às 6:00. O fim da taxa vem sendo criticado pelo setor empresarial brasileiro. Segundo a Confederação Nacional da Indústria, a tarifa reduz a concorrência de produtos importados com especial da China, em especial os produtos da China. E por outro lado, apoiadores da MP e o governo sustentam que a redução da tarifa favorece o consumo popular. Se aprovado na Câmara, o dispositivo segue para análise do Senado. E o ministro do Tribunal de Contas da União, Bruno Dantas, oficializou hoje a saída do cargo que ocupa desde 2014. Esta é a primeira vez em 133 anos de TCU que um ministro renuncia à cadeira no órgão de controle externo. Segundo Dantas, a motivação para a saída é ingressar na iniciativa privada. Com a decisão comunicada em ofício enviado à presidência do órgão, o Senado poderá indicar um substituto para a vaga. Um dos favoritos é o senador Rodrigo Pacheco, do PSB, ex-presidente da Casa. Agora são 6:08.

0: Esse foi o Legião Urbana na Alvorada FM. Você ouviu Teatro dos Vampiros, Ahá, Hunting High and Low e Michael Bublé, You'll Never Find. Agora são 6:14.
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2: Pois não, olha, começa mais uma semana de esforço concentrado antes das eleições. Desta vez, os presidentes da Câmara, deputado Hugo Mota, e do Senado, senador Davi Alcolumbre, garantem ao presidente Lula que os projetos de interesse do governo serão aprovados. E para facilitar o quórum por aqui, os presidentes de Câmara e Senado vão usar mais uma vez a votação remota através do celular da excelência. Pois é, primeiro o governo quer aprovar a emenda que acaba com a semana 6x1. A ideia é reduzir a carga horária de 44 horas semanais para 40 horas semanais, um máximo de 8 horas trabalhadas por dia e preferencialmente duas folgas por semana nos finais de semana. Mas ainda, a medida provisória que acaba com aquela taxa de até $50 para importações tem votação no Senado e há uma indicação de que deve ser aprovada. Ainda existem algumas dúvidas ali sobre o conteúdo, a proteção ao os produtores aqui do Brasil nesta competição considerada desleal com produtos sem impostos estrangeiros com os daqui brasileiros com impostos, né? A indústria têxtil e calçadista estão impressionadas com esta possibilidade de concorrer de forma desleal. Portanto, esta semana de esforço concentrado pode funcionar. De Brasília, José Maria Trindade para a Rádio Alvorada.
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0: Oh, fora da FM, Seal, Kiss from a Rose, Maroon 5 Memories, Legião Urbana, Teatro dos Vampiros, 6h24.
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0: BR-040 em Contagem, qual o cenário, Iago?
2: Joênio, voltamos a falar da BR-040, agora em Contagem, reta do Califórnia com o trânsito travado para o motorista, lentidão desde o Jardim Bandeirantes até o acesso ao anel rodoviário. Opção de desvio para o motorista antes do trevo da Ceasa, passando pela Avenida Helena de Vasconcelos Costa e na sequência Via Expressa compensa. Já no sentido inverso, reta do Califórnia com o trânsito fluindo bem no caminho para Esmeraldas e Ribeirão das Neves, o motorista reduz a velocidade na chegada ao Ceasa, sob excesso de veículos, no momento vale a pena o motorista insistir. 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Iago Proença para a Rádio Alvorada.
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2: Cada vez mais os ambientes afetivos ganham espaço, carregados daquele clima de casas de vó, sabe? E a cozinha é um deles. Mas para trazer essa afetividade sem deixar o ambiente com cara de cenário, é preciso sensibilidade. E para isso eu trago 5 toques para te orientar nessa jornada. O primeiro é criar uma história. Escolha objetos que tenham memória, uma louça antiga, uma peça herdada, um adorno que fez parte da sua infância. O segundo é brincar com o contraste. Uma cozinha pode ser toda contemporânea e ao mesmo tempo ter uma geladeira, luminária ou cadeira vintage. O terceiro é incluir a cor. No lugar do tudo neutro, experimente um tom inesperado, que pode ser verde, azul ou uma delicada candy color. O quarto é um toque material. Madeiras, cerâmicas, vidros e ladrilhos ajudam a criar uma sensação de cozinha habitada. E o quinto é deixar espaço para a vida. Flores, temperos, livros e bandejinhas de café fazem da cozinha não um ambiente perfeito, mas um lugar de afeto sempre pronto para receber. Fique por dentro do Morar Contemporâneo. Ouça o Decore Arte no site da rádio e acompanhe mais conteúdos no Instagram You Can Find. Eu sou Janina Esther para a Rádio Alvorada FM.
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1: São 6h37. O Brasil classificou como injustas e discriminatórias as tarifas impostas pelos Estados Unidos e defendeu a continuidade das negociações comerciais. A posição foi apresentada hoje pelos ministros Mauro Vieira, das Relações Exteriores, e Márcio Elias Rosa, do Desenvolvimento, Indústria e Comércio Exterior, durante reunião virtual com o representante comercial da Casa Branca, Jamerson Greer. Esta foi o primeiro encontro entre as equipes desde o telefonema entre os presidentes Lula e Donald Trump no último dia 21. Os dois países concordaram em realizar novas reuniões técnicas nas próximas semanas e um novo encontro ministerial ainda sem data. As tarifas impostas atualmente de 25% e 12,5% atingem cerca de 4 mil produtos brasileiros, com impacto estimado em 55 bilhões de reais em exportações. 6h38.

0: Alvorada FM, Barão Vermelho, você ouviu Barão Vermelho e Frejá, Por Você, Air Supply, Lust in Love e Stevie Wonder, For Your Love. Agora são 6h44.
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0: E as atualizações do trânsito, Iago Proença.
2: Joênio, destaque, Avenida Cardeal Eugênio Pacelli, com o trânsito travado nos dois sentidos, pior para o motorista deixando pelo horizonte, que reduz a velocidade desde a Avenida Amazonas, no bairro Vila Oeste, até a Praça da CEMIG. No sentido inverso, lentidão desde a curva do bairro Bandeirantes, isso na rodovia Fernão Dias. Em ambos os casos, opção de desvio para o motorista pela via expressa compensa. Estamos no aguardo do retorno da Transcom sobre o que ocorre em ambos os casos na Avenida Cardeal Eugênio Pacelli na noite desta segunda-feira. 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Iago Proença para a Rádio Alvorada.
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14: Um estudo realizado pela Universidade de Queensland, na Austrália, analisou dados de aproximadamente 100 mil veículos e apontou quais tecnologias de assistência à direção foram mais eficazes para evitar acidentes de trânsito. Os dispositivos mais eficientes, segundo a pesquisa, foram os alertas de ponto cego e de permanência em faixa, que conseguiram reduzir em cerca de 40% a incidência de batidas laterais. Em seguida, vieram o alerta de colisão frontal e o sistema de frenagem autônoma. Em veículos equipados com esses itens, o total de acidentes foi 21% menor. Esses recursos fazem parte de um conjunto de tecnologias chamado de ADAS, sigla em inglês para Sistemas Avançados de Assistência ao Motorista. Tais auxílios, porém, podem ser desativados, e 60% dos motoristas australianos que participaram do estudo admitiram que fazem isso. A pesquisa revela ainda que 7.850 acidentes de trânsito poderiam ser evitados todos os anos naquele país caso os dispositivos de segurança fossem utilizados corretamente. 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Eu sou Alexandre Carneiro para a Rádio Alvorada.
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1: Faltando 3 minutos para as 7 horas, especialistas do mercado financeiro reduziram a expectativa para a inflação de 2026. Segundo o boletim Focus, divulgado hoje pelo Banco Central, a previsão para o IPCA passou de 5,02% para 5,01%. Para o PIB, a estimativa também diminuiu de 1,95 para 1,92. No câmbio, consultores esperam que o dólar feche o ano a R$ 5,20, mesmo patamar informado na edição anterior do boletim. Já para a Selic, que é a taxa básica de juros da economia, a previsão segue estável em 13,75% ao fim de 2026.
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1: O índice Bovespa fechou o pregão de hoje em alta de 1% aos 177.418 pontos. No câmbio, o dólar comercial desvalorizou 0,31%, negociado a R$ 5,17. Já o euro caiu 0,03%, vendido a R$ 6,01. Faltando 1 minuto para 7.

0: Cecília Crowe, My Life is Going On, Beto Guedes, Sol de Primavera e Ted Swings, God Went Crazy. 7:05.
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0: Atualizações sobre a Cardeal Eugênio Pacelli. Quem conta pra gente é Iago Proença.
2: É isso, Joênio. Tem atualização sobre a Avenida Cardeal Eugênio Pacelli no caminho para Betim. Tem informação de ocorrência envolvendo caminhão e motocicleta, turistas em velocidade reduzida desde a Avenida Amazonas. Opção de desvio para o motorista ganhar tempo passando pela Via Expressa compensa. No sentido inverso, quem deixa Betim, Via Expressa também é a melhor escolha, pois Cardeal Eugênio Pacelli segue com filas desde a rodovia Fernão Dias na altura do bairro Bandeirantes. A Prefeitura de Contagem ampliou o reforço escolar com aulas de reforço em português e matemática nas escolas municipais para ninguém ficar para trás. Prefeitura de Contagem, trabalho todo dia. Iago Proença para a Rádio Alvorada.
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8: São 7:08, embate entre Cruzeiro e Atlético nesta terça segue como o mais imprevisível e emocionante entre os duelos das quartas de final da Copa do Brasil. Os detalhes no comentário de Paulo Vinícius Coelho, o PVC.
9: O Cruzeiro é mais técnico, o Galo mais consistente. A impressão que já existia na semana passada ficou mais forte depois da rodada do Brasileirão. O Galo chegou a 13 partidas sem derrota. A maior invencibilidade entre todos os times da Série A persiste. E o Cruzeiro, que joga bem, joga bonito, ganha do Flamengo, empata no Maracanã, mas empata no Mineirão, perde no Maracanã apertado, podia ter virado. Tudo isso se dilui um pouco quando perde pro Vasco no São Januário. Ah, mas era o time reserva. Claro, e Arthur Jorge pompou o time titular para jogar bem e ganhar na Arena MRV. O Cruzeiro, quando acerta jogo, é muito difícil ganhar do Cruzeiro. Cruzeiro que joga bem, que joga bonito, que joga festivo, que joga no ataque, é duro ganhar do Cruzeiro. Mas tem sido muito difícil mesmo ganhar do Galo. Então, a imprevisibilidade continua sendo a maior marca desse momento da temporada e da Copa do Brasil. Não tem Grêmio e Inter, é previsível o Grêmio e Inter, vai ser um jogo feio. É previsível Vitória e Vasco, Vitória favorito porque o Barradão tem sido uma arma importante. É previsível o Santos e Palmeiras. Até Neymar falou que vai se divertir e que a responsabilidade é palmeirense. Cruzeiro Atlético é o mais imprevisível e surpreendente e emocionante duelo das quartas de final da Copa do Brasil. Paulo Vinícius Coelho, PVC, Alvorada FM.
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1: 7:18. Termina hoje o prazo para que proprietários de veículos em Minas Gerais com placas terminadas em 1, 2 ou 3 renovem o CRLV, Certificado de Registro e Licenciamento de Veículo, para 2026. Quem não regularizar a situação dentro do prazo estará sujeito à multa de R$293,47, além de 7 pontos na carteira e remoção do veículo. O documento pode ser acessado por meio do aplicativo da Carteira Digital de Trânsito, pelo MG App ou pelo portal da Senatran. Lembrando que, para a emissão do documento, é necessário ter quitado todos os débitos referentes ao veículo, como IPVA e multas, se houver. E o metrô opera novamente com alterações nesta semana para continuidade das obras de revitalização da linha 1. Entre hoje e sexta-feira, das 8 às 11 da noite, o intervalo entre as viagens será de 18 minutos. Nesse mesmo horário, as composições vão circular por apenas uma via nas estações Carlos Prates e Calafate. Usuários que estiverem nessas plataformas deverão ficar atentos à direção dos trens antes do embarque. Segundo a concessionária responsável pelo transporte, não será necessário realizar baldeação. 7:19.

0: Alvorada FM Snow Patrol, Open Your Eyes, Be This Too Much Heaven e Marisa Monte, Ainda Bem, são 7h27.
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0: A previsão para amanhã na região metropolitana de Belo Horizonte é de céu claro a parcialmente nublado, com possibilidade de pancadas de chuva e trovoadas isoladas. Temperatura na capital mineira deve variar entre 19 e 33 graus. Já a umidade relativa do ar mínima fica em torno de 30% à tarde. Agora faz 25 graus no alto da Avenida Raja Gabalha.
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0: Iago Proença e mais informações, destaque das estradas. Qual o seu destaque também, Iago?
3: Joênio, destaque por estradas. Na BR-381 tem ocorrência no Bom Destino, ainda sem detalhes, motoristas em velocidade reduzida desde o Vale das Flores, isso na região de Ravena. Quem está na altura de Roças Novas, a caminho da capital, opção de desvio, passando por Taquaraçu de Minas, compensa. No sentido inverso, ponto de atenção na chegada ao Bom Destino, mas no momento vale a pena o motorista insistir. 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Iago Proença para a Rádio Alvorada.
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16: Olá, ouvintes leitores do Mundo Livro. Hoje eu vou falar sobre o livro Claro Enigma, de Carlos Drummond de Andrade, que completa 75 anos de publicação esse ano. É um dos livros fundamentais da poesia brasileira e traz A Máquina do Mundo, poema em que um homem caminha por uma estrada pedregosa de Minas quando, diante dele, se oferece a possibilidade de compreender tudo. O mundo, a existência, a total explicação da vida, mas o caminhante recusa a revelação e segue seu caminho. Drummond retoma uma imagem que atravessa a tradição literária de Cícero, Adante e Camões e a transporta para Minas. A máquina não é tecnológica, é a promessa do conhecimento absoluto. E a recusa dessa resposta definitiva é uma das forças do poema. Os 75 anos de Claro Enigma serão o tema do 6º FLI Itabira, Festival Literário Internacional de Itabira, que acontece de 29 de outubro a 1º de novembro de 2026, com o tema A Máquina do Mundo em Nós. No dia 31 de outubro, aniversário do poeta, José Miguel Wisnik fará uma palestra especial sobre o poema. E anotem na agenda. Ah, toda a obra de Drummond é publicada pela editora Record. Meu nome é Afonso Borges e você pode ouvir e baixar todos os podcasts que eu falo no site alvoradafm.com.br.
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1: 19:08, o craque Lionel Messi anunciou hoje a aposentadoria da seleção argentina de futebol. Em publicação em rede social, o camisa 10 disse: "Doer na alma, mas entende já não ter mais a oferecer à equipe nacional." Ainda agradeceu aos torcedores pelo apoio durante os mais de 20 anos defendendo as cores da Albiceleste, nos quais conquistou o Mundial de 2022 e as Copas América de 2021 e 24. Messi afirmou ter escrito o texto de despedida 2 dias após a final da Copa deste ano, quando a Argentina foi derrotada pela Espanha por 1-0 na prorrogação. A morte do pai do atacante no começo deste mês o fez ficar ainda mais convencido dessa decisão.
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1: Em curta temporada em Belo Horizonte, BH recebe no próximo fim de semana o espetáculo O Mercador de Veneza. Estrelado por Dan Stubach, a montagem traz a obra do século XVI do dramaturgo inglês William Shakespeare para um cenário contemporâneo em que temas como preconceito e guerras motivadas pelo capital ganham ainda mais força. Na trama, um mercador contrai uma dívida com um agiota para ajudar um amigo e propõe 1 libra de sua própria carne como pagamento. As sessões de O Mercador de Veneza serão no sábado às 16h e 20h, no domingo e às 11h e 18h no Grande Teatro do Palácio das Artes. Ingressos custam R$ 70 e podem ser adquiridos na bilheteria do teatro ou pela plataforma Simpla. Faltando 18 minutos para as 8.

0: Você ouviu na Alvorada FM Jack Johnson, City Way, Wishing, Clash Test Dummies e John Legend, All of Me. Agora faltando 4 minutos, 5 minutos para as 8.
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0: E vamos então às informações do trânsito com Iago Proença e seu destaque final.
2: Joênio, fechamos com o anel rodoviário no caminho para Vitória. O motorista põe o pé no freio desde Betânia até o trevo do Madre Gertrudes. Reflexo de ocorrência na Avenida Cardeal Eugênio Pacelli no caminho para Betim. Opção de desvio para o motorista passando pela Rua Úrsula Paulino ou Avenida Tereza Cristina compensa. No sentido Rio, anel rodoviário com lentidão para o motorista desde o conjunto Califórnia até o Santa Maria. Também razão desta ocorrência na Avenida Cardeal Eugênio Pacelli. Neste caso, opção para o motorista deixando a capital no caminho para o Rio, seguindo por vias internas da região Centro-Sul e MGC 356. 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Iago Proença para a Rádio Alvorada.
0: Ok, Iago, boa noite, obrigado por suas informações.
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0: Agora faltando 5 minutos para as 8 horas. Belo Horizonte tem céu nublado neste momento, faz 25 graus no alto da Avenida Raja Gabalha. Estes foram os destaques de hoje no Painel Alvorada, segunda edição. Obra emergencial da Copasa afeta abastecimento de água na região oeste de BH. Em apenas 2 horas, áreas de Belo Horizonte registram até 5 vezes o volume de chuva esperado para o mês de agosto, para todo o mês. Termina hoje o prazo para renovação do CRLV de veículos com placas terminadas em 1, 2 ou 3 em Minas. Documento pode ser cobrado a partir de amanhã. Câmara deve definir hoje sobre MP que zera o imposto de importação para compras internacionais online de até $50, a chamada taxa das blusinhas. E no esporte, em julgamento, Caio Jorge é advertido e poderá jogar no clássico de amanhã entre Atlético e Cruzeiro, que define vaga nas semis da Copa do Brasil. Faltando agora 2 minutos para as 8. Mais informações no Repórter Alvorada ao longo de nossa programação. 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Eu sou o Joênio Martins e você fica agora com a companhia de Bel Augusto. Obrigado pela sua audiência. Boa noite e até amanhã.
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Talento de Flávio Venturini, marcando presença na Alvorada, Clube da Esquina número 2. Little Thomas, Just My Imagination. E Santana com Michelle Branch, The Game of Love. 8:30.

0: 94,9 Alvorada ao som de Casey and Sunshine Band, Give It Up. Ainda na sequência, Isabela Rocha, Quero Ser Feliz Também, e Lighthouse Family Free. 8h53, eu sou o Bel Augusto, seguimos juntos até meia-noite. Em instantes, a voz do Brasil, para você em sintonia com os 94,9 do seu rádio. 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Conferindo 8h54, até daqui a pouco.
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